Isso aí é música brasileira de primeira qualidade, alto astral, vivíssima, né? Roberta Sala.

Aí a voz. E o ritmo de Roberta Sá, ela que é natalense. Na verdade, é, quem nasce lá também é considerado potiguar. É a verdade. E é muito bom, né? Fazendo off-sex com mais 6,6 MHz.

simplesmente Tom Zé. E agora outro nome que é bem fácil de lembrar, né? Moreno Veloso. É uma música muito conhecida na voz de Maria.